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2: Paulista 11:40.
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0: Paulista 11:50. 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A todos o nosso bom dia, bom dia. Tamo indo embora, na sequência vem aí o Ernesto Diniz e o Jornal da Paulista, segunda edição.
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3: Muito bem, tá no ar o Jornal da Paulista. Vamos juntos até a 1 hora da tarde, com o jornalismo Paulista FM, um jornalismo sério, comprometido com a verdade, com a transparência, né? Um jornalismo diferente, né? Que temos o compromisso é com a população, temos o compromisso são com os nossos ouvintes, com a população, com o munícipe, com o cidadão avareense, né? O Jornal da Paulista aqui é diferente de tudo, né? Vai, bom demais, bom demais. Vamos juntos aqui com o Ernesto Diniz até a 1 hora da tarde para esta terça-feira, dia 12 de maio de 2026. Tem muitas notícias, hein? Você vai ouvir aqui no Jornal da Paulista. O bicho tá pegando lá em Ourinhos, meu pai do céu. O irmão do prefeito lá de Ourinhos, Guilherme Gonçalves, é afastado. Que coisa, a situação tá complicada lá na cidade de Ourinhos. Ontem teve manifestação na Câmara Municipal de Ourinhos, o povo da educação reclamando lá no município, mas enfim, né? A gente vai trazer essa matéria também aqui para você. Ainda hoje aqui no Jornal da Paulista, tem mais uma outra matéria que vamos trazer para você. Tem uma operação da Polícia Federal. Preste atenção, hein? Operação da Polícia Federal investiga compra de matérias jornalísticas e abuso de poder. Vou repetir, vamos trazer essa matéria. Operação da Polícia Federal investiga compra de matérias jornalísticas e abuso de poder. Mais matérias para você, produzidas aqui. Ontem tivemos aqui o prefeitão lá de Paranapanema. Esse é um prefeitão arrojado, hein? Alô, Oséias, manda um abraço para todos lá de Paranapanema. Tivemos falando ontem também com o prefeitão Beto Ramiro, o Zé Ramiro lá de Itaí, grande prefeito Zé Ramiro. Também o prefeito Diego Cinto aqui da cidade de Cerqueira César, os prefeitos aí bacana, que sempre estão aí ligados com a Paulista FM. Também o Éder Miano, lá de Taquarituba, enfim, vários aí, as prefeituras da região todas, sempre com a Paulista FM. Uma boa, né? Bacana demais, quer ter o seu trabalho divulgado, enfim, né? Tá aí, abraço aí para todos vocês, muito obrigado. 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Também a gente falar pra você aqui do Jornal da Paulista. A festa de São Peregrino, né? 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Compre, participe, evento beneficente. A Bova, que faz um trabalho maravilhoso aqui com as pessoas portadoras do câncer, né? Então tá aí. 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Vamos lá, iniciando o Jornal da Paulista. E também aí com um giro de notícias, trazendo as notícias que estão em evidência, né? Na parte da manhã, parte da tarde, com muitas informações envolvendo o Brasil e o mundo.
4: Hoje é terça-feira, 12 de maio de 2026. Este é o Giro de Notícias. Eu sou Norberto Notari e você acompanha os destaques do momento. Ministro Cássio Nunes Marques toma posse hoje da presidência do Tribunal Superior Eleitoral. André Mendonça será o vice. A cerimônia será na sede da Corte Eleitoral e contará com várias autoridades. Todos os ex-presidentes da República vivos foram convidados, entre eles Jair Bolsonaro e Fernando Collor, que cumprem prisão domiciliar. Presidente Luiz Inácio Lula da Silva participa hoje da cerimônia de lançamento do programa Brasil contra o Crime Organizado e do anúncio de medidas voltadas à segurança pública. O programa custará mais de R$11 bilhões e tem como foco a desarticulação das bases econômicas das facções. A oposição no Congresso articula retomar a chamada PEC da Anistia, que prevê perdão aos condenados pelos atos de 8 de janeiro. A movimentação ocorre após o ministro do STF, Alexandre de Moraes, suspender os efeitos da lei da dosimetria promulgada pelo Senado após a derrubada do veto do presidente Luiz Inácio Lula da Silva. Moraes justificou a decisão com ações que questionam a constitucionalidade da norma e que ainda serão analisadas pelo plenário do STF. Foi confirmada a primeira morte por hantavírus em Minas Gerais este ano. Um homem de 46 anos que teve contato com roedores em área rural. A Secretaria de Saúde informou que o caso brasileiro não tem relação com o surto no navio que chegou da Espanha no último domingo. Segundo a pasta, a cepa identificada no país não é transmitida de pessoa para pessoa. Presidente dos Estados Unidos, Donald Trump, viaja nesta terça para a China, onde encontrará o presidente Xi Jinping. O republicano deve chegar a Pequim amanhã e tem encontros previstos na quinta e na sexta. Será a primeira viagem dele à China desde 2017. Hoje tem Copa do Brasil, jogo de volta da quinta fase. O Cruzeiro recebe o Goiás em Belo Horizonte, o primeiro jogo foi 2-2. Fluminense encara em casa o Operário de Ponta Grossa. O jogo de ida ficaram no empate sem gols. O Inter, que venceu fora por 2-1 na primeira partida, enfrenta o Atlético, agora no Beira-Rio. O Giro de Notícias é uma produção da Agência Rádio Web. Produção e apresentação, Norberto Notari. Trabalhos técnicos, Mário Melo.
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3: Aqui a galera participando, o povo fala, o povo participa, né? Moradores aqui do Santa Mônica reclamando que não temos aí o serviço. Estão pagando IPTU, mas taxa de iluminação, tudo, mas as ruas apagadas, né? Então tá aí, foi passado, já passamos aí pro site lá da prefeitura a situação. E agora estamos aí aguardando, né? Já cobramos, morador reclamou que faz mais de 6 meses que estão lá com a lâmpada, as ruas apagadas na frente do Clube Socena, ali. Mandou até a foto, né? Faz 6 meses queimada a lâmpada na rua Maria Joaquina Pereira, no Socena, um poste sem luz, rua movimentada. Estão pedindo o apoio da Prefeitura Municipal para que possam dar a luz, né? Levar a luz até a essa rua, porque uma escuridão só, né, rapaz? O pessoal tá reclamando aqui e com razão, né? Com razão. Aí, moradores do Jardim Santa Mônica. Mega Sena sorteia o prêmio de 52 milhões nesta terça-feira. Aposta pode ser feita até às 20 horas, horário de Brasília. As 6 dezenas do concurso 3007 na Mega Sena serão sorteadas a partir das 21 horas, horário de Brasília, no Espaço da Sorte, localizado na Avenida Paulista 750, em São Paulo. O prêmio da faixa principal está acumulado em 52 milhões. O sorteio terá transmissão ao vivo pelo canal Caixa no YouTube e no Facebook das Loterias Caixa. As apostas podem ser feitas até às 20 horas, horário de Brasília, nas lotéricas em todo o país ou pela internet no site das Loterias da Caixa e pelo aplicativo Caixa. O jogo simples, com 6 números marcados, custa R$ 6. Boa sorte pra você, né? Qual ganhar na Mega Sena aí, 52 milhões de reais, dela de uma grana, né? Meio dia 15.

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5: 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Tá na Paulista, é lógico, você bem informado com o Jornalismo Paulista FM. Trazendo aqui a matéria do site Metrópolis, você pode até acessar agora. Polícia Federal faz operação contra compra de reportagens favoráveis à prefeitura. Essa matéria que está circulando em nossa região, né? Todos os sites e notícias dessa operação da Polícia Federal. Operação da Polícia Federal investiga compra de matérias jornalísticas e abuso de poder em Jaú. Uma operação da Polícia Federal, a PF, investiga possíveis crimes de corrupção eleitoral, associação criminosa e abuso de poder econômico envolvendo pessoas ligadas à Prefeitura Municipal de Jaú, no interior de São Paulo. Segundo a PF, a Polícia Federal, as investigações apontam para possível compra de matérias jornalísticas favoráveis à gestão municipal e negativas à oposição, mediante pagamentos clandestinos destinados a grupos de comunicação e páginas em redes sociais. Foram cumpridos 13 mandados de busca e apreensão expedidos pelo Tribunal Regional Eleitoral de São Paulo, TRE, nas cidades de Jaú, Dois Córregos e Nhandeara. Documentos e equipamentos eletrônicos dos investigados serão encaminhados à perícia. A investigação segue sob sigilo, conforme determinação judicial, afirma a PF. O Metrópolis procurou a Prefeitura de Jaú, mas não houve resposta até a publicação desta reportagem. O espaço segue aberto para manifestações. Aí, né? Tá também no Passando a Régua essa matéria, tá repercutindo bastante em toda a nossa região. Aí, trazendo a Silvaninha Mota também, que tá sempre destacando a nossa região, né, Silvana? Frio por aí, Silvaninha? Estão abertas em Sarutaiá inscrições para cursos de pães e doces. 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
6: Olha só que legal, Ernesto. A prefeitura da cidade de Sarutaiá, por meio do CRAS, em parceria com o Senai, está com as inscrições abertas para o curso de pães, doces e semidoces, oferecendo uma nova oportunidade de capacitação profissional para a população. O curso tem como objetivo ensinar técnicas de produção de pães, doces e semidoces, possibilitando aos participantes a chance de aprender uma nova habilidade e até mesmo gerar renda extra por meio da culinária. As inscrições seguem até o dia 17 de maio e devem ser realizadas no CRAS do município de Sarutaiá. Para efetuar a inscrição, é necessário apresentar RG, CPF, comprovante de residência e um endereço de e-mail. As vagas são limitadas e a iniciativa reforça o compromisso da Prefeitura de Sarutaiá com a qualificação profissional e o incentivo ao desenvolvimento da população. Silvana Mota para o Jornal da Paulista, segunda edição.

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2: A Câmara Municipal de Pratânia cassou pela segunda vez o mandato da vereadora Sandra de Andrade Santos, primeira dama do município e esposa do prefeito Osmir José Félix, durante sessão de julgamento realizada na manhã de ontem, segunda-feira, dia 11. A decisão foi aprovada por 6 votos favoráveis e 3 contrários em processo que apura supostas irregularidades relacionadas à improbidade administrativa. O julgamento ocorreu em meio a um episódio que gerou forte repercussão política e institucional na cidade. Horas antes da sessão, fios do quadro de energia de um prédio público municipal, localizado na rua Capitão João Batista, foram cortados de forma aparentemente intencional e comprometendo o fornecimento de energia elétrica do imóvel. O prédio abriga a Biblioteca Municipal, o Museu Municipal e também o plenário da Câmara Municipal, onde estava marcada a sessão que definiria o futuro político da vereadora. A coincidência entre o corte de energia e a realização do julgamento levantou suspeitas de uma possível tentativa de tumultuar os trabalhos legislativos. Segundo informações preliminares, o vereador Kendi Takeda Clemente Garcia foi informado nas primeiras horas da manhã sobre o possível ato criminoso. Apesar do problema, a Câmara adotou medidas para garantir a continuidade da sessão, que foi mantida normalmente às 10 horas da manhã. Após a votação, os vereadores decidiram novamente pela cassação de Sandra de Andrade Santos, ampliando ainda mais a crise política no município. O caso envolvendo corte de energia deverá ser investigado pela Polícia Civil. A apuração poderá incluir perícias técnicas no sistema elétrico do prédio, análise de imagens de segurança e identificação dos possíveis responsáveis pelos danos. Em nota, a presidência da Câmara, né, informou que todas as providências necessárias foram tomadas para preservar o funcionamento do legislativo e assegurar a legalidade da sessão. O episódio teve ampla repercussão nas redes sociais e nos bastidores políticos de Pratânia, principalmente pela relação entre o suposto ato de sabotagem e a sessão que culminou na nova cassação da primeira-dama. A investigação contra Sandra de Andrade Santos teve início em agosto de 2025, quando a Câmara Municipal de Pratânia instaurou uma comissão processante para apurar possíveis infrações político-administrativas. A comissão foi composta pelos vereadores Douglas de Oliveira de Campos, como presidente, Roberto Valdir Justo Júnior, relator, e Paulo Rina Batista da Silva, como membro. O pedido foi protocolado por um eleitor do município que denunciou a parlamentar por suposto ato de improbidade administrativa, recebimento indevido de verbas públicas e conduta incompatível com o decoro parlamentar. Segundo as apurações, Sandra exercia formalmente o cargo de agente comunitária de saúde, remunerado com recursos federais vinculados, enquanto atuava de forma honorífica como primeira-dama no Fundo Social de Solidariedade de Pratânia. O relatório da comissão processante apontou que a vereadora não desempenhava efetivamente as funções de agente comunitária, embora recebesse o salário base, adicional de insalubridade e vale alimentação. Como os recursos destinados aos agentes comunitários de saúde possuem destinação específica e exigem o efetivo exercício da função, a prática foi considerada irregular e incompatível com o mandato parlamentar. O processo também apontou que o prefeito Osmir Félix, marido da parlamentar, teria autorizado pagamentos considerados ilegais, agravando a situação investigada. Em novembro de 2025, a Câmara aprovou por unanimidade a primeira cassação do mandato de Sandra Félix, após a conclusão do processo administrativo político 206/1/2025. Tá aí, a defesa da vereadora, porém, ingressou com ação judicial alegando irregularidades no procedimento legislativo. Em decisão proferida no dia 6 de maio de 2026, a juíza Érica Regina Figueiredo, da segunda vara do Fórum de São Manuel, anulou parcialmente o processo ao reconhecer violação ao direito de ampla defesa e do contraditório. A magistrada entendeu que houve irregularidade durante a sessão extraordinária realizada em 4 de novembro de 2025, quando, diante da ausência do advogado parlamentar, a presidência da Câmara nomeou como defensora dativa a procuradora jurídica da própria Casa Legislativa, Lilian Ribeiro Sobral. Na sentença, a juíza destacou que o Estatuto da Advocacia proíbe que servidor atue em situações que gerem conflito de interesses contra o órgão público a qual está vinculado. Por esse motivo, a primeira cassação foi declarada nula pela Justiça. Após a decisão judicial, a Câmara instaurou novo procedimento de cassação que culminou novamente na perda do mandato da vereadora na segunda-feira, ontem, dia 11. A primeira-dama não foi localizada para falar desse caso. É uma região pegando fogo também na política. Vereadora de Pratânia é cassada pela segunda vez em sessão marcada por suspeita de sabotagem. Desligaram até a fiação lá, né? Essa matéria do jornal A Voz do Vale, 12:27.
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2: Obras na SP-255 provocam interdições parciais na ponte Carvalho Pinto em Avaré. Motoristas que utilizam a ponte Carvalho Pinto, rodovia Jomelão SP-255 em Avaré, devem ficar atentos às mudanças no tráfego a partir desta quarta-feira, dia 13. A concessionária SP Vias iniciará obras de implantação e revitalização da sinalização horizontal e vertical no trecho entre os quilômetros 277+500 e 280 sobre a ponte nos dois sentidos da via, né? Sobre a ponte Carvalho Pinto. Segundo a concessionária, os serviços fazem parte de um trabalho de reforço da sinalização já existente, com o objetivo de ampliar a segurança viária, melhorar a visibilidade para os condutores e reforçar a velocidade regulamentada no trecho. Para garantir a segurança dos trabalhadores e dos usuários da rodovia, o tráfego funcionará no sistema pare-siga durante a execução das obras. As atividades ocorrerão em período diurno, de segunda a sexta, e serão divididas em duas etapas. Na primeira fase, haverá interdição da pista no sentido sul, entre os quilômetros 277+500 e 280 no trecho sobre a ponte Carvalho Pinto. O trânsito funcionará em sistema alternado entre os dias 13 e 21 de maio, das 7 às 18 horas. Já na segunda etapa, a interdição ocorrerá na pista sentido norte, no mesmo trecho da rodovia. Os trabalhos estão programados para ocorrer entre os dias 22 e 28 de maio, também das 7 às 18, com operação em sistema pare-siga. A SP Vias orienta os motoristas a redobrarem a atenção à sinalização provisória, respeitarem os limites de velocidade e, sempre que possível, programarem a viagem antecipadamente para evitar transtornos durante os períodos de intervenção. A concessionária informou ainda que o cronograma poderá sofrer alterações em caso de chuva ou condições climáticas desfavoráveis, situação em que os serviços serão reprogramados. Já que vamos fazer essa parada aí, muitos funcionários na Ponte Carvalho Pinto, né? Fica uma dica, já cobramos uma vez aqui a SP Vias, né? Ali na Marina do Glauco, indo de Avaré para Itaí, né? você passando o camping municipal, entrar do camping municipal, tem a Marina do Glauco ali, o camping municipal à esquerda, e a Marina do lado dele, não custa nada podar as árvores ali. As árvores estão atrapalhando essa vista maravilhosa dessa represa maravilhosa, um cartão postal maravilhoso da nossa região. A Varé é a estância turística, não pode esconder, tem que mostrar as belezas, né? Tem tanto, a nossa estância turística precisa de mais carinho, tanto com o nosso Horto Florestal, Cristo Redentor aqui, né? Precisamos de muita coisa, já que somos estância turística de Avaré, tem que fazer valer então, né? O título de estância turística. Você vê outras cidades aí todas ajardinadas, com paisagens lindas na avenidas, vê aí Botucatu, outras cidades todas aí com flores nas avenidas, aqui tem que dar uma recuperada nessa estância turística aqui, que tá bem caidona, né? Embelezar a cidade. E aí fica a dica pro pessoal da SP Vias, você indo pro sentido Itaí, passando ali a entrada do camping, custa nada o pessoal podar as árvores ali, que as árvores ali do começo da ponte, cobrindo, né? A visibilidade dessa represa maravilhosa aí, fica a dica. Custa nada podar as árvores lá para que as pessoas apreciem ainda mais essa represa maravilhosa que é a represa de Jurumirim.

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2: Meio-dia e 33.
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2: Rapaz, Ourinhos tá um caldeirão, né? Efervescente, né? Rapaz do céu, como tá feia a coisa política lá em Ourinhos. Fizeram a FAP lá, por isso tem que tomar cuidado, né? Quando organizam uma festa, uma feira agropecuária, enfim, né? Ó, investigação por peculato e lavagem de capitais envolvendo a FAP explode em Ourinhos e aprofunda o maior desgaste político da história recente da cidade de Ourinhos. Ourinhos vive dias assustadores. Depois da crise na saúde, denúncias envolvendo a Santa Casa, Ministério Público acionando a prefeitura, problemas graves na educação e uma sequência interminável de polêmicas, a cidade agora presencia mais um episódio devastador. A justiça determinou o afastamento cautelar do vereador João Vitor Gonçalves da Silva, irmão do prefeito Guilherme Gonçalves, da cidade de Ourinhos. Segundo nota oficial da Polícia Civil do Estado de São Paulo, a decisão foi tomada após reconhecimento de elementos concretos e contemporâneos de autoria e materialidade em investigação que apura, em tese, crimes de peculato e lavagem de capitais relacionados à arrecadação. Relacionados à arrecadação da 56ª FAP, que é a feira agropecuária lá, o tipo da EMAPA aqui de Avaré, né? É a FAP lá de Ourinhos. Então tá aí. Vou repetir aqui. Segundo nota oficial da Polícia Civil do Estado de São Paulo, a decisão foi tomada após reconhecimento de elementos concretos e contemporâneos de autoria e materialidade em investigação que apura, em tese, crimes de peculato e lavagem de capitais relacionados à arrecadação da 56ª FAP de Ourinhos. Além do afastamento do mandato, a justiça também determinou proibição de nomeação para cargos na prefeitura, medidas cautelares diante dos riscos à ordem pública e às investigações. O impacto político foi imediato. Nas ruas, o sentimento é de indignação, vergonha e incredulidade. A população vê Ourinhos mergulhada em escândalos, investigações, desgaste institucional, caos administrativo, crise na saúde, revolta nas escolas e uma gestão desacreditada. O mais grave é que tudo isso acontece enquanto a população tenta sobreviver ao abandono dos serviços públicos e ao sentimento crescente de que a cidade perdeu o rumo. Ourinhos, que já foi referência regional em desenvolvimento, planejamento e investimentos, hoje aparece nos noticiários por crises, investigações e corrupção. Tá aqui pelo site Ourinhos Real, né, que trouxe essa matéria, tá repercutindo. Tivemos uma manifestação ontem na Câmara Municipal, né, e tá pegando fogo a política lá em Ourinhos devido a tudo isso aí, né? De uma festa que fizeram lá e aí não conseguiram comprovar todos os pagamentos, né? O prefeito tá respondendo por improbidade administrativa, enfim. É a situação lá da cidade de Ourinhos, interior de São Paulo. Divisa com o Paranazão, né? Tá crescendo, crescendo bastante Ourinhos, mas a parte política tá pecando bastante. A população tá em cima, tá de olho, né? Faz manifestação mesmo, o povo vai às ruas lá em Ourinhos, tá certinho.
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2: A Polícia Federal mira deputado do Rio de Janeiro e fraudes em contratos de 200 milhões de reais. São cumpridos 12 mandados de busca e apreensão no Rio de Janeiro e também em São Paulo, né? A Polícia Federal deflagrou nesta terça-feira a Operação Castratil, com o objetivo de colher provas sobre um esquema de fraude em contratos de 200 milhões firmados pela Secretaria de Estado de Agricultura, Pecuária, Pesca e Abastecimento do Estado do Rio de Janeiro. Ao todo, são cumpridos 12 mandados de busca e apreensão no Rio de Janeiro e em São Paulo, autorizados pelo ministro Flávio Dino, do Supremo Tribunal Federal. Um dos principais alvos é o deputado federal Marcelo Queiroz, do PSDB do Rio de Janeiro, que foi secretário da Agricultura Estadual à época dos crimes investigados. O deputado teve o celular apreendido. Em endereço de outros alvos, a PF também confiscou dinheiro vivo, carros e aparelhos eletrônicos. O material deverá agora ser periciado em busca de provas sobre o esquema. A Polícia Federal apura o direcionamento de licitações para castração e esterilização de animais que teriam favorecido ilegalmente a empresa Consulvete, criada meses antes de assinar um primeiro contrato com a CEAPA em julho de 2021. Os caras fraudam licitação em cada serviço, né? Isso aqui foi a Polícia Federal apura o direcionamento de licitações, aquela licitação direcionada, né? Que só aquela pessoa ganha. E esse daqui para castração e esterilização de animais. Aí desviaram 200 milhões de reais. É, como que eles acham umas coisas desse aí? Não? Onde tem uma brechinha eles desviam, né? É desvio daqui ou desvio dali. E o contrato foi firmado apesar de parecer contrário da assessoria jurídica da pasta, que havia constatado a incapacidade da empresa executar o contrato por não possuir filiais, por exemplo, o que impediria de atuar em todo o estado. Para contornar o impedimento, a empresa apresentou contratos e locação de espaços em dois municípios do interior do Rio, que teriam sido firmados em 2020. A PF apontou que tais documentos são fraudulentos, uma vez que a própria empresa somente foi criada em 2021. Aí arrumaram um contrato fraudulento de locação de 2020, mas a empresa foi criada em 2021, mas que não está nem dar o golpe direito, né? Aí essa situação diretamente da Agência Brasil.
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2: Meio-dia e 42, mulher morre ao cair da garupa de uma moto. Silvana Mota.
13: Ernesto, olha só a tragédia aí, próxima cidade de Ourinhos. Uma mulher identificada como Fernanda perdeu a vida de forma trágica no final da tarde de ontem na rodovia Raposo Tavares, que liga Ourinhos à cidade de Canitar. Segundo as informações, Fernanda e Marcelo, de 51 anos, ela seguia na garupa de uma motocicleta no sentido Canitar, quando próximo à entrada da cidade, por motivos desconhecidos, acabou caindo da moto. Equipe de resgates foram acionadas rapidamente, porém, infelizmente, a vítima não resistiu aos graves ferimentos e veio a óbito. O corpo foi encaminhado ao IML da cidade de Ourinhos. E a Fernanda, que era moradora da cidade de Canitar. O caso gerou grande comoção entre familiares, amigos e moradores da região. E o seu corpo está sendo velado na casa do trabalhador na cidade de Canitar. Silvana Mota para o Jornal da Paulista, segunda edição.
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2: É, a Copa do Mundo é aqui na Paulista e tá chegando a hora, hein? Dia 18 tem a convocação do Carlo Ancelotti. Quem será que vai pra qual jogador? Será que o Neymar vai pra seleção? Se é favorável ou contra? Você defende o Neymar na Copa do Mundo? Ó, o Neymar é o Neymala, né? Mala. Olha, o cara é complicado, mas enfim, pelo futebol, tem muitos jogadores do Brasil indo lá, falar pra você se for convocado, né? O Neymar aí, colocar no segundo tempo aí, nos 40 do segundo tempo, ele resolve a partida, né? E deixar ele enjaulado nos 15 dias antes da Copa, que o homem chega lá voando. Mas voltou a jogar bem, eu acho que o Neymar deveria ir sim pra Copa, a gente brinca aqui, mas é um jogador, um talento, é um dos caras mais reconhecidos no futebol mundial, foi na Argentina recentemente, o povo lá, voltou a carregar o homem lá, né? Então tem que ter, levar o Neymar sim, e aliás, o Neymar tem que ir, porque vai jogar na seleção brasileira ao lado de grandes craques e o futebol dele pode se sobressair. Sou muito mais Neymar do que Pedro na seleção, do que Paquetá na seleção. Neymar tem que ir sim. Falta um mês para a Copa, que promete ser a maior de todos os tempos. Mundial disputado nos Estados Unidos, no México e no Canadá, reunirá 48 seleções. A maior Copa do Mundo de todos os tempos, esta é a promessa feita pela FIFA em relação ao Mundial de Futebol Masculino, que terá início dentro de um mês, no dia 11 de junho, a partir das 16 horas, horário de Brasília. México e África do Sul se enfrentam no Estádio Azteca, na Cidade do México, na partida inaugural da competição. A abertura da Copa aí, ó, México e África do Sul, daqui um mês, né? Dia 11 de junho, às 16 horas. Disputado entre os dias 11 de junho e 19 de julho, o torneio, que terá como sede Estados Unidos, México e Canadá, tem números que chamam a atenção, como a maior quantidade de participantes de uma Copa na história. 48 seleções que disputarão o total de 104 jogos em 16 cidades sedes diferentes. Estamos trabalhando para que a Copa do Mundo 2026 seja o maior evento que todo mundo possa ter visto, declarou o presidente da FIFA, Gianni Infantino, em evento com lideranças globais realizado em fevereiro em Miami, nos States. O Brasil está no grupo C do Mundial de 2026. A estreia será contra Marrocos no dia 13 de junho, no MetLife Stadium, em Nova Jersey, às 19 horas. Na segunda rodada, a seleção brasileira encara o Haiti no Lincoln Financial Field, na Filadélfia, às 21h30. Já o encerramento da primeira fase está marcado para o dia 24 de junho contra a Escócia no Hard Rock Stadium, em Miami, às 19 horas. O Brasil chega à competição após um ciclo no qual teve 4 técnicos: Ramon Menezes, Fernando Diniz, Dorival Júnior e o italiano Carlo Ancelotti. Da Copa de 2022 até agora, viu a queda de sua principal referência técnica, o atacante Neymar, que mais velho sofreu demais com problemas físicos que o impediram de desenvolver o seu melhor futebol. Com isso, as esperanças da torcida brasileira se concentram em uma nova geração de jogadores que tem o atacante Vini Júnior, do Real Madrid, como expoente, né? Outros jogadores que podem assumir o protagonismo no time verde e amarelo são os atacantes Rafinha, do Barcelona, e Endrick, do Lyon, da França. Mas eu sou ainda mais o Neymar, Rafinha e Vini no ataque, hein? Imagine. O anúncio da relação de 26 atletas que representarão o Brasil no Mundial será feito pelo técnico italiano Carlo Ancelotti na próxima segunda-feira, dia 18, a partir das 17 horas, no Museu do Amanhã, no Rio de Janeiro. Aí deixa seu comentário aqui, será que o Neymar vai pra Copa ou não?
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2: Você é a favor ou contra o Neymar? Vai pra seleção, vai pra Copa, Neymar. E o Neymar voltou à pré-lista da seleção e a Argentina já divulgando nomes. É a Copa do Mundo aqui na Paulista.
18: A Copa do Mundo de 2026 está chegando. É logo ali em junho. E nesta segunda-feira, todos os preparativos para esse evento que vai paralisar todo mundo. O sonho da Copa do Mundo está praticamente adiado para Estevão. E mais uma semana de expectativa para o veredito final sobre Neymar. Na verdade, a CBF enviou uma lista de pré-jogadores convocados para a FIFA com 55 nomes. A ausência do jogador do Chelsea por conta de lesão já era esperada e foi sacramentada nesta segunda-feira. Já o camisa 10 do Santos repete o padrão das outras listas extensas de Carlo Ancelotti. A sua presença na lista dos 26 que serão anunciados na semana que vem ainda é uma dúvida. Falamos da seleção brasileira, mas a Argentina também divulgou nesta segunda-feira sua pré-lista, que conta com Flaco Lopes e Giai, jogadores que atuam no futebol brasileiro na pré-lista de convocados para a Copa de 2026. A seleção de Lionel Scaloni não anunciou ainda qual será a data da convocação oficial, mas obviamente a seleção será liderada por Lionel Messi. Uma outra situação também chamou atenção nesta segunda-feira, até porque Curaçao, que é estreante na Copa do Mundo de 2026, terá que encontrar um novo treinador. Fred Hunter decidiu renunciar ao cargo de técnico da seleção após quase 3 meses de trabalho. O anúncio foi feito pela federação através das redes sociais. Portanto, o treinador falou sobre a saída da equipe, disse que a seleção precisaria seguir em frente, mas ele não quer prejudicar e por isso preferiu sair. Hunter comandou a seleção de Curaçao apenas em 2 amistosos que foram disputados no mês de março. Na ocasião, a equipe perdeu seus confrontos para a China por 2-0 e levou uma goleada para a Austrália. Portanto, a seleção de Curaçao tendo aí muitas movimentações nesse período que antecede a Copa do Mundo. Agência Rádio Web com informações da Copa do Mundo de 2026, Daniela Esperon.
2: Aí, ritmo de Copa do Mundo, um mês pra Copa. Bola parada não deve dominar a Copa, diz grupo de estudos da FIFA. Entre os integrantes da equipe está o Gilberto Silva, campeão em 2002. A maestria na bola parada pode estar remodelando o futebol de clubes, mas o grupo de estudos técnicos da FIFA disse nesta segunda-feira que é improvável que o domínio da bola parada defina a Copa do Mundo deste ano, hein? Em grande parte devido ao tempo limitado de preparação das seleções. Falando em uma mesa redonda da FIFA com a mídia um mês antes do torneio ampliado de 48 equipes nos Estados Unidos, Canadá e México, os membros discutiram as tendências emergentes, incluindo a especialização em bola parada no estilo do Arsenal. O Arsenal, líder da Premier League, apelidado de rei da bola parada, bateu no mês passado o recorde de mais gols marcados em escanteios em uma única temporada da Premier League. Eu fico interessado em ver como as outras equipes abordam isso, disse Gilberto Silva, campeão da Copa do Mundo 2002 com o Brasil e o ex-volante do Arsenal. Então, quer dizer, a previsão não é de muita bola parada, né?
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2: Vamos aí trazer, tem mais futebol pra você aqui, a Copa do Brasil, não é na Copa do Mundo, mas tem a Copa do Brasil também, que é destaque. Copa do Brasil, primeiros classificados às oitavas de final, sai agora, nesta terça-feira, começa hoje, né? Daniela Esperon, Copa do Brasil.
18: Os primeiros classificados às oitavas de final da Copa do Brasil saem nesta terça-feira, com três jogos sendo realizados. Cruzeiro e Goiás, a primeira partida, empate em 2-2 dentro do Serra Dourada. Agora, no Mineirão, o Cruzeiro vai tentar fazer o mando de campo valer com o apoio do seu torcedor para vencer a equipe goiana. E o técnico Arthur Jorge já convocou o torcedor.
19: Terça-feira temos um jogo importantíssimo, uma decisão onde queremos ter de facto a nossa torcida presente no estádio. É muito importante porque é um jogo de decisão, é um jogo em que daquelas finais, portanto, onde todos querem estar, e eu espero que a torcida do Cruzeiro queira de facto estar connosco, possa estar connosco na terça-feira.
18: O mesmo acontece com o Fluminense Operário no Maracanã. Primeiro jogo 0-0, agora quem vencer fica com a classificação. Numa situação diferente está o Internacional, que vai jogar em casa no Beira-Rio contra o Atlético. E como venceu no Orlando Scarpelli por 2-1, tem a vantagem do empate. Portanto, o Inter entra já classificado, mas não pode se acomodar tanto. Afinal, se o Atlético faz 1-0, a decisão vai para os pênaltis. Jogos pela Copa do Brasil valendo classificação para as oitavas de final. Agência Rádio Web com informações da Copa do Brasil, Daniela Esperon.
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2: Opa. Entrou uma vinheta aqui, sem era pra entrar, né? 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E tem o celular do Rodolfo Alemão, 99786-4130. Terminando o jornal, daqui a pouquinho tem Matheus Paiva na Paulista. Uma bela tarde pra todos.
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0: Maravilha, gente. Eita, coisa boa. Super Tarde Paulista chegando a partir de agora com seu amigão Matheus Paiva, através da Paulista FM 99,5, para Varé, para toda a região centro-oeste e sul paulista, norte do Paraná. Você é meu convidado a partir de agora a interagir, a participar. 997400824. 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Essas empresas com selo massacrante de qualidade vão com Matheus Paiva a partir de agora até às 5h10 da tarde. Você é meu convidado a participar, a interagir. Vem comigo, tá começando!
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0: Aumenta o som, tem sucesso para iniciar os nossos trabalhos desta tarde.
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0: Maravilha, maravilha, Super Tarde Paulista. 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Tá com o Matheus Paiva, aqui na Paulista FM, até às 5h10 da tarde, no oferecimento da Paraíso Calçados. 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
1: Boa tarde!
0: Simbora! Tudo tranquilo? Maravilha, maravilha. Matheus Paiva com você.
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1: Já estamos de volta na Paulista FM, o Super Tarde Paulista, rolando até às 5:10 da tarde. Que coisa boa!
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Nessa tarde incrível, tarde gostosa, tarde maravilhosa, com Super Tarde Paulista, até às 5h10 da tarde, viu? 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
0: Matheus Paiva com você nessa tarde gostosa, tarde maravilhosa, do oferecimento da Pralock Locações de Ferramentas para Construção Civil. 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Maravilha! Tá comigo aqui, ó. 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
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Boa tarde. Você está na

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1: Já estamos de volta na Paulista FM, o Super Tarde Paulista, rolando até às 5h10 da tarde. 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

0: Maravilha, gente, uma ótima tarde pra você, é o Super Tarde Paulista, tá rolando até as 5:10 da tarde no oferecimento da Tintas Pig. 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
0: Continue comigo, o intervalo é rapidão, eu volto já já.

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0: incrível, gostosa, maravilhosa. Uma ótima tarde para você. Muito obrigado por fazer companhia, por estar com Matheus Paiva até às 5:10 da tarde.
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0: Uma ótima tarde para você que tá aqui na Paulista, no oferecimento da Auto Prime Multimarcas. 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Chique demais da conta. 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
1: Boa tarde.
0: Simbora.
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1: Boa demais.
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Muito obrigado, gente. Obrigado pela presença, obrigado pela energia de vocês, obrigado pelo carinho. Obrigado por estar aqui com a gente em mais um dia especial, mais uma noite especial. Que Deus abençoe nossos fã-clubes, nossos amigos, nossos familiares. Muito obrigado por somar com a gente toda essa noite especial.

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0: Ruke! Bonito!
1: É bonito!
0: Legal! Mas como a gente adora essa região e principalmente, é claro, a bela e simpática cidade de Lençóis Paulista, a gente canta assim, ó...

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1: Uma salva de palmas, meu amigo Gustavo Lima.
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0: você piora o estrago. Essa moda é linda demais, viu, gente?
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0: Você tá doido. Você escavou ali, gente.
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0: Marca! Bonito!
1: Tá bonito!
0: Mas como a gente adora essa região e principalmente, é claro, a bela e simpática cidade de Lençóis Paulista, a gente canta assim, ó.

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2: 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Ah, cê é louco, bicho.

0: As meninas de Campo Grande são top demais. Que isso? Cê é louco.
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0: Caramba! Lindo demais! Obrigado, Criador, por essa noite.
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0: Tem gente que é assim, né?
1: Demais da conta.
0: O quê?
1: Fica ligando toda hora. Calma, já tô quase indo.
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